0: Energia.
1: Energia extravagante.
2: Salve,
1: salve.
0: Vai sonhar. Não posso. 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Invade pistos. 5, 6. 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